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0: 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Nem coisa alguma. Porque não quero dar trabalho a eles. Quero
1: só caçar passarinho.

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0: Zé.
1: Ô, mestre.
0: Muito obrigado.
1: Eu que agradeço, mestre. A sua companhia divina.
0: Muito feliz por esse convite maravilhoso. Aproveitando, mandando um abraço para todos os paraibanos.
1: Nossa nação nordestina.

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das festas, das seculares procissões, dos populares pregões matinais.